0: 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Declaro abertos os trabalhos da 28ª sessão ordinária da 2ª sessão legislativa da 19ª legislatura, nesse dia 10 de agosto de 2026. Convido a todos que puderem para que saudemos os pavilhões nacional, estadual e municipal. Consideramos os termos do artigo 21 do Regimento Interno, pergunto aos nobres colegas o desejo de manifestação antes de darmos início ao expediente dessa sessão. Algum vereador gostaria de se manifestar?
1: Presidente.
0: Com a palavra o vereador Mário Corroquel Neto.
1: Obrigado, presidente. Boa noite a Vossa Excelência, boa noite aos nobres vereadores e vereadoras desta casa. Presidente, solicito um minuto de silêncio em virtude de alguns falecimentos. O primeiro do seu Valentim Fávaro, aos 74 anos, casado, residia no bairro Jardim Nova Olinda, também da senhora Leonilda Andreato Salviato, faleceu aos 86 anos no sábado, viúva, residia no bairro Pedras Preciosas, e também esse falecimento que chocou aí a cidade, do jovem Vitor Emanuel dos Santos, o Vi Corter, aos 26 anos, casado, residia no bairro Parque das Árvores. Presidente, estendo também meus pesares a todas as famílias enlutadas da nossa cidade nos últimos dias. Obrigado.
0: Mais algum vereador? Bom, esse presidente e os nobres colegas, externo voto de pesar a todas as pessoas que nos deixaram, as famílias das pessoas que nos deixaram essa semana, bem assim as famílias das pessoas que também foram citadas. Por gentileza, fiquemos de pé a um minuto de silêncio.

0: Desejo boas-vindas aos nascidos durante essa semana e aos seus familiares. Também aviso importante dessa presidência, que prima pelo regimento interno, que proíbe a manifestação dos presentes, quer produzindo qualquer tipo de som que atrapalhe os trabalhos camarários, quer pela emissão de sinal de aprovação ou desaprovação, e os parlamentares não sejam questionados. Aos servidores da casa, peço disciplina integral das normas regimentais. Bom, passaremos para o expediente. Expediente dessa sessão, em cima do artigo 171, parágrafo 1º do regimento interno, antes de darmos início à votação da ata. Peço que, então, a secretária dessa casa, vereadora Rosa Maria Scannavini, informe se há quórum para a votação da ata.
1: Senhor presidente, há quórum.
0: Bem, então a ata está em votação. Está aberto o painel de votação, a ata da 27ª sessão ordinária de 2026, realizada no dia 3 de agosto de 2026. Está encerrada a votação. A ata foi aprovada por 7 votos, com ausência justificada do vereador Dercy Toffoli, com ausência do vereador Donizete Florencio de Lima e com ausência justificada da vereadora Marluce Natália Góes de Lima. Bom, dando continuidade ao expediente, solicito então que a secretária da mesa, a vereadora Rosa Maria Scannavini, faça a leitura resumida das matérias constantes na pauta.
1: Projeto de lei número 95/2026, de autoria da vereadora Ana Júlia Casagrande. Reconhece o escotismo como patrimônio cultural imaterial do município de Araras e estabelece outras disposições. Projeto de lei número 96, de autoria do vereador Rodrigo Soares dos Santos, institui no calendário oficial de eventos do município de Araras a Semana Municipal de Valorização da Cultura Caipira e do sertanejo raiz. Homenagem a Inhana, Ana Eufrosina da Silva Santos e da Outras Providências. Projeto de resolução número 15/2026, de autoria dos vereadores Rosa Maria Scannavini, Marluce Natália de Góes Lima e Fábio Aparecido Domingues. Prorroga o prazo de funcionamento da Comissão Temporária de Assuntos Relevantes, visando o acompanhamento das ações, serviços e fluxos de atendimento relacionados à oncologia no município de Araras. Requerimento número 144/2026, de autoria do vereador Mário Corroquel Neto, solicitamos informações sobre o recapeamento e as condições da Rua Maceió, principal acesso ao condomínio residencial Lago Azul. Requerimento número 145/2026, de autoria do vereador Lúcio Bittencourt de Andrade, solicitação de informações sobre a situação dos bancos existentes nas praças e parques do município de Araras. Requerimento número 146/2026, de autoria do vereador Lúcio Bittencourt de Andrade, licença do cargo de vereador. Requerimento número 147/2026, de autoria dos vereadores Marluce Natália de Góes Lima, Mário Corroquel Neto e Donizete Florencio de Lima, solicitação de informações a respeito do corpo clínico do convênio Luminar Saúde. Requerimento número 148, de autoria do vereador Mário Corroquel Neto. Solicitamos informações sobre os pagamentos realizados à empresa prestadora de serviços do Muralha Digital. Requerimento número 149/2026, de autoria do vereador Mário Corroquel Neto, solicitamos informações sobre a oferta de terapia ABA e fisioterapia motora para pessoas com transtorno de espectro autista, TEA, no município. Requerimento número 150/2026, de autoria do vereadora Ana Júlia Casagrande, informações sobre convocação de professores e monitores aprovados no concurso público número 01/2025. Senhor presidente, estas são as proposituras em pauta.
0: Obrigado, nobre vereadora. Dispenso demais itens e indicações da pauta. Bem, passaremos para a ordem do dia. Antes de eu passar aqui para a ordem do dia, os nobres pares têm me cobrado muito na questão internamente. Nós já temos uma audiência, né, vereador Donizete Florencio de Lima, vai ser administrada pelo então presidente da comissão, no dia 18 desse mês, nós faremos uma audiência referente à questão da luminar aqui. Eu gostaria de colocar em plenário para os nobres pares, para que a gente possa convocar a luminar. Claro que aí depende da data, não é uma data estipulada, mas a sugestão que venha para o dia 18, para que possa estar aqui. Então, vou colocar em convocação. Hoje eu estou vendo o chefe de gabinete. O governo virá também, né? Já está certo o governo vir, né? Você está representando aqui a nossa prefeita.
2: Eu fiz a convocação. Hã? Eu fiz a convocação.
0: Tá. Então, eu vou colocar em plenário para que a gente possa convocar a empresa Luminar para estar presente no dia 18 deste mês, para que ela possa estar na audiência pública. Os vereadores que são favoráveis à convocação da empresa Luminar, prestadora de serviço do município de Araras, aliás, um convênio, permaneçam como estão. Os contrários se manifestem. Bom, está convocado, foi aprovado por 9 votos, com ausência justificada do vereador Dercy Toffoli. Bom, nesse exato momento passaremos para a ordem do dia. Perdão, antes de eu passar para a ordem do dia, nós teremos a leitura do relatório. E eu gostaria que o vereador Fábio Aparecido Domingues, sobre a questão do plano diretor. Leitura do relatório final da Comissão de Assuntos Relevantes, que acompanha o projeto de lei complementar 18/2025 e dispõe sobre o plano diretor de desenvolvimento integrado do município de Araras e estreitaria observância no artigo 8.2 da Constituição Federal, capítulo 3 da Lei 10.257, do dia 10 de julho de 2021, do Estatuto das Cidades. Peço que o vereador Fábio Aparecido Domingues, membro da Comissão de Assuntos Relevantes no Projeto de Lei 18/2025, disponha sobre o desenvolvimento do plano integrado, assuma aí a tribuna ou aqui mesmo na mesa, para que possa fazer a leitura final da comissão. Já que o projeto foi retirado pelo Executivo, a comissão deliberou pela finalização do projeto.
3: Presidente,
0: perdão,
3: boa noite.
0: Da comissão.
3: Presidente, obrigado. Vou fazer a leitura aqui da mesa mesmo. Relatório de encerramento da Comissão Temporária de Assuntos Relevantes. Só vale lembrar que estou fazendo essa leitura, representando também o vereador que está ausente, o vereador Lúcio Bittencourt de Andrade, que era o presidente da comissão. Então, estou seguindo aqui conforme manda o nosso regimento. Em 9 de fevereiro de 2026, foi aprovada na segunda sessão ordinária o projeto de resolução número 2/2026, o presidente da Câmara Municipal de Araras, no uso de suas atribuições legais e regimentais, faz saber que a Câmara Municipal aprovou e é promulgada a referida resolução nos termos do artigo 29, inciso 4, da Lei Orgânica do Município de Araras e do artigo 265 do Regimento Interno desta Casa de Leis. Nos termos do artigo 1º deste ato, ficou instituída a Comissão de Assuntos Relevantes para acompanhamento do projeto de lei número 18/2025, que dispõe sobre o Plano Diretor de Desenvolvimento Integrado do município de Araras, em estrita observância ao artigo 182 da Constituição Federal e ao capítulo 3 da Lei número 10.257, de 10 de julho de 2001, do Estatuto da Cidade. Conforme estabelece o artigo 2º da referida resolução, a comissão teve por escopo fiscalizar a tramitação, solicitar pareceres, técnicos especializados e promover a transparência e o controle social por meio de audiências públicas. Foram designados para compor esta comissão temporária os seguintes vereadores: Lúcio Bittencourt de Andrade, presidente; Fábio Aparecido Domingues, membro; e José Roberto Rimério Miqueira, membro. A criação desta comissão teve como objetivo central conferir transparência e ampla participação social à revisão do plano diretor, garantindo que o poder legislativo e a sociedade civil pudessem contribuir tecnicamente com a proposta, assegurando sua total conformidade com a legislação urbanística vigente. Do objetivo: esta comissão temporária foi constituída com o objetivo de acompanhar o trâmite e as alterações propostas no projeto de lei complementar que dispõe sobre o Plano Diretor de Desenvolvimento Integrado do município de Araras. A finalidade central foi analisar a aplicabilidade das novas diretrizes, o planejamento do crescimento urbano ordenado e também a manutenção das áreas de preservação ambiental. Dos trabalhos, desde a sua criação, a comissão adotou uma postura dialógica. Os trabalhos foram pautados pelas seguintes ações: Audiências públicas, que foram realizadas no total 5 audiências públicas, nas quais o Poder Executivo apresentou as diretrizes do projeto e a equipe técnica esclareceu dúvidas da população e de especialistas. Diálogo com a classe técnica. A comissão promoveu reuniões estratégicas com a Associação dos Engenheiros e Arquitetos de Araras e, adicionalmente, no dia 30/7/2026, foi realizada uma reunião técnica na qual o engenheiro Florivaldo expôs pontos sensíveis do projeto e demonstrou a necessidade de emendas para o aperfeiçoamento do texto. Interrupção. Entendendo a necessária continuidade das discussões, foi agendada uma nova reunião com os engenheiros e o corpo técnico para deliberar sobre novos pontos do plano diretor e a formalização de emendas. Contudo, essa reunião não ocorreu, uma vez que o referido projeto foi retirado pelo Poder Executivo na segunda-feira, dia 3/8/2026, por meio do ofício número 141. Partindo para a conclusão, diante da retirada do projeto de lei complementar número 18/2025 por parte do Executivo e ofício número 141, esta comissão fica impossibilitada de dar prosseguimento ao ciclo de deliberações e à apresentação das emendas parlamentares. Portanto, a comissão declara encerrados seus trabalhos nesta data. Sem mais por um momento, aproveito o ensejo para reiterar meus protestos de alta estima e distinta consideração. Plenário vereador Bruno Moisés Batistella, Arara, 7/8/2026. Obrigado, presidente.
0: Obrigado, nobre vereador Fábio Domingues, que estava junto com o Lúcio e o vereador Miqueira também, né, Fábio?
3: Isso.
0: Estou correto? Vereador Miqueira, na comissão do plano diretor, que fazia aqui observância em cima do artigo 882 da nossa Constituição. Obrigado. Bom, nesse exato momento, passaremos para a tribuna livre. Cada vereador tem um prazo regimental de... Perdão. Palavra livre. E nessa noite nós temos uma oradora, a senhora Joseli Trindade, que vai discorrer sobre a importância das oficinas de criatividade para empreender. Bom, passaremos então para a palavra livre. Dando seguimento à sessão, passaremos para a palavra livre, que dispõe sobre prazo regimental de 10 minutos. Já foi feito o sorteio? Primeiro vereador inscrito. Vereador não conseguiu fazer a inscrição? Vereador, eu vou abrir a oportunidade para fazer a inscrição, mas ela tem que se acontecer, até faço aqui para os nobres pares, que aconteça antes. Então, abra, por gentileza. Como já foi feito o sorteio, vereador, eu vou colocar a Vossa Excelência em primeiro para falar, tá? Com a palavra o vereador Gustavo Dias Brambila.
4: Gostaria de saudar ao presidente, estender meus cumprimentos à mesa. E gostaria também de dizer boas-vindas ao Douglas, que está assumindo aqui na licença do vereador Lúcio da Casabella. Araras teve uma inauguração muito boa da escola da Isaac Newton, no Jardim Apolo. Lembrar que é um bairro recente, né, do residencial, que foram entregues as casas populares. Primeiro chegou as moradias e agora está chegando cada vez mais a infraestrutura. Agradecer ao governo do estado, é extremamente importante você levar a escola no bairro onde eles moram. Infelizmente, quando os alunos estudam em uma região e moram em outra, o deslocamento deles e a relação com a comunidade é completamente diferente. Foi uma escola que foi inaugurada em quase menos de um ano. Então a gente fica muito feliz, agradecer ao governo do estado, ao governo Tarciso, ao secretário Feder, pela realização dessa empreitada, uma escola de mais de 1.300 alunos. Desejar muita boa sorte em nome da Fernanda a toda a gestão da escola. Ela realizou um excelente trabalho no Baruto, ela reestruturou a escola. O Baruto antes era uma escola, depois da Fernanda virou uma referência nas escolas estaduais. Então a gente deseja que o mesmo aconteça com esse colégio. Esse colégio é o primeiro modelo de parceria público-privado. Vamos ver como ele vai se comportar. E vai dar muita segurança para os nossos jovens. Porque o próprio morador do bairro vai ver o filho dele indo para a escola, ele vai ver se o menino não entrou na sala. Então isso vai trazer muita segurança e vai ser mais um centro de referência no ensino integral. A preocupação agora, e que a prefeitura também não pode deixar atrás, é tocar a escola na Zona Norte. Então, a gente não pode deixar uma escola que era para ser tocada pelo município, que era para ser entregue já na gestão anterior, não conseguiram, e agora também não é desculpa, precisamos botar essa obra para andar na Zona Norte. Não pode mais ficar uma obra parada porque não foi preenchida as planilhas para a Secretaria da Educação. O projeto começou lá atrás, sendo executado pela Prefeitura, tinha problema de cálculo, mas agora não é essa uma questão, já refizeram as questões, então tem que preencher. Porque isso são quase 400 vagas que deixam de ser entregues. Então o governo do estado poderia estar entregando duas escolas ao mesmo tempo no nosso município, economizando muito, muito e ajudando muitas famílias. Então isso precisa ser uma necessidade. A Secretaria do Planejamento agora não pode deixar a peteca cair. Nós poderíamos estar inaugurando duas escolas em Araras, e infelizmente não foi o caso. E mais uma vez, eu acho que a gente precisa também fazer parceria com o estado para viabilizar agora o Zurita e o Cesário, às vezes atender os jovens que trabalham. O ensino integral é extremamente necessário, porém, hoje temos muitos jovens no ensino médio que querem oportunidade como jovem aprendiz e querem entrar no mercado de trabalho. Então, a gente precisa ter centros de referência que possibilitem os jovens trabalharem e estudar. É um direito dos jovens. Eu tenho muito ex-aluno meu na Zona Norte que fala, professor, eu não consigo estudar e trabalhar e eu preciso ajudar a minha família a partir do colegial. Então, a gente precisa repensar isso coletivamente. A Arara está com o número de jovens aprendiz lá embaixo. Então, para muitos jovens, estão perdendo a oportunidade. Então, a gente precisa da ajuda do governo, sensibilizar um pouco na questão do Zurita, Cesário, alguma coisa mais central, porque nós já temos no Carlota, temos no Judite, mas a cidade inteira hoje está imersa no programa do ensino integral. Então, a gente precisa de ajuda. Outra questão, servidores estão reclamando do Luminar Saúde. Peço que vocês documentem tudo o que vocês estão passando. É de extrema necessidade. Muitas pessoas, ao acessar a carteirinha, está aparecendo um monte de exame, um monte de instituição que a pessoa não fez. Então, isso precisa ser printado, documentado para a comissão, né, doutor Donizete, para a gente conseguir avaliar o que está acontecendo. Antes, eles alegavam que era o São Luís Saúde que estava botando um monte. Depois, o problema foi a Unimed. E agora, qual que é o problema? Então, assim, fizemos a ata, fizemos um monte de combinado, agora a gente precisa ver o que, que eles estão fazendo. Ou falaram que iam preencher as vagas dos especialistas. Daí a pessoa liga no especialista, o especialista fala que não está trabalhando. Eles vão no laboratório, o laboratório fala que não está trabalhando. Então, a gente precisa ver, depois de documentado, cobrar essa Luminar. Essa autogestão parece que não prometeu o que foi, não está conseguindo entregar o que foi prometido. Então, a gente precisa da ajuda, principalmente do servidor que está sofrendo, para ver essa carteirinha aí. E se não está usando e está aparecendo, qual que é a intenção? Será que é um erro de sistema? Ou será que a empresa está falhando? Então, a gente precisa avaliar com muito carinho, porque o servidor está sofrendo bastante. Tá? A autogestão precisa se ajudar. E precisa vir aqui no dia também explicar por que está aparecendo tanto exame numa carteirinha, sendo que os funcionários nem estão usando. Então, isso está muito estranho. Isso daí não está fechando. Não é a primeira vez que a gente escuta essa história. Falavam que era culpa de uma das prestadoras de serviço e parece que não está bem assim. Então, a gente precisa acompanhar isso. E outra questão também, uma das coisas que a prefeitura tem que garantir, está com problema com conta, está difícil as contas, mas é a limpeza pública. Fiquei feliz de ver na região do Campinho, Mutirão, e também lá perto da UPA também. Eu acho que isso tem que se espalhar pela cidade, de preferência a prefeitura, através da Secretaria da Comunicação, publicar no seu site quais são os próximos pontos de limpeza e de poda. Precisa explicar isso, mostrar para a população um cronograma das atividades, que isso ajuda muito. Porque a limpeza pública e tapar buraco é o mínimo que a prefeitura pode fazer. Está passando por crise, está pagando conta, mas uma cidade mais bem cuidada já dá um outro ar, dá um outro ânimo. O secretário vai receber agora material para tapar buraco, todo mundo cobra aqui todo tempo, né, Boné? Você sempre pontua essa questão, todos os vereadores têm falado do buraco, agora vai ter material, então a gente também espera um cronograma e de prioridades, porque, por exemplo, no Parque Tiradentes tem lugar que não tem mais asfalto. É um negócio que tem que ter um cronograma, tem que executar, e tem que escolher prioridades, porque é muito buraco, não é do dia para a noite, isso já faz tempo, só que precisa resolver. Então, são essas minhas palavras. Também queria desejar boa sorte para os que vão ser candidato, que são vereadores e vão ser candidatos. Dr. Donizete, Rosa, são pré-candidatos. Desejo boa sorte. A mãe do Boné também. Desejo boa sorte, Mário. A gente sabe que não é fácil a eleição para deputado. É uma empreitada e que vocês escutem a população e os desafios que nós estamos passando. PSD também vai ter nomes. A gente deseja boa sorte para todas as autoridades e que entrem em debate com os problemas da região. Por exemplo, a questão do CROSS é um negócio que tem atormentado a nossa população, que a nossa população está muito magoada com o central de referenciamento. A gente precisa pegar essas oportunidades e discutir com a população. A gente precisa entrar em outra região, se precisa... Como a gente resolver esses problemas em comum? Que não é um problema só de Araras, é um problema de toda a nossa região. Então, desejar boa sorte, né, doutor Donizete também, que vai ser candidato, e que vocês tenham uma oportunidade de conversar com a população e resolver e trazer muita coisa boa para o nosso município. Boa noite a todos, fiquem com Deus e muito obrigado.
0: Obrigado, nobre vereador. Com a palavra o vereador Donizete Florencio de Lima.

0: Boa noite, senhor presidente. Na sua pessoa, cumprimento os demais pares. Boa noite às pessoas que nos acompanham presencialmente aqui na Câmara. É um prazer, uma honra para nós. Obrigado às pessoas que nos acompanham pelas redes sociais. Mandar um abraço para a Paulinha e para a Marcinha, que toda semana eu prometo. Mandar um abraço para o Daniel, do Delta. Encontrei com ele, conversei com ele, falei com ele sobre algumas coisas da nossa cidade. Prometi que mandaria um abraço para ele. Mandar um abraço para o senhor Roberto Rodrigues, que é uma pessoa que toda semana acompanha as nossas sessões. Desejar boas-vindas também ao Douglas Marcucci, que está assumindo temporariamente aqui como vereador. Seja bem-vindo. Apesar de nós, estamos à disposição. Queria começar falando um pouquinho sobre, alguns vereadores já falaram, mas eu quero deixar bem claro aqui sobre a calçada do Jardim de Santa Elisa, que liga o bairro Santa Elisa até a Dona Renata. É a Avenida Oswaldo Menegasso. Aquela região ali é uma região de grande fluxo e durante toda aquela avenida, no decorrer dela, a gente não tem uma calçada. As pessoas que passam ali, ou elas têm que ir pelo acostamento ou pela própria via. Isso é um risco muito grande. A gente precisa resolver esse problema urgentemente. A Constituição Federal assegura o nosso direito de ir e vir. Nós temos, por exemplo, a Lei Federal 10.098 do ano 2000, são as normas gerais de acessibilidade e determina a eliminação de barreiras urbanísticas nos municípios. Nós temos o Estatuto da Cidade, que é a Lei Federal 10.257 de 2001. Ela fala sobre planejamento urbano, sobre promover cidades acessíveis, inclusivas e seguras para todos. Essa é uma medida necessária. O Executivo precisa incluir essa obra em seu planejamento com a maior brevidade possível. Investir em segurança para os pedestres é investir na nossa cidade. Nós precisamos fazer essa obra, precisamos fazer a calçada naquela região. Queria conversar um pouquinho também sobre transporte público. Na semana passada, houveram várias reclamações, linhas cancelando trajeto, né? Muita gente perdendo ônibus, horário de chegar para trabalhar, pessoas não conseguiram trabalhar. Isso é muito grave, né? Nós alertamos aqui inúmeras vezes, nós cobramos providências, nós fiscalizamos. Nós vimos, por exemplo, a nossa colega vereadora Ana Júlia, por várias vezes ela foi até os pontos, gravou vídeos, mostrou a dificuldade, ela acompanhou de perto a situação, né? E foi uma colega que fez isso, mostrou, mas nada mudou. É muito fácil anunciar que faltam motoristas, né, e que não teve o que fazer, que não há o que fazer. Mas eu pergunto, né, e a solução? Como nós vamos resolver isso? Como está o planejamento para que isso não aconteça, né? Onde está o plano de contingência? Nós vamos ficar assim até quando? Essa situação vai se perdurar até quando? Onde estão as ações concretas, né, da autarquia, do secretário, para resolver essas pendências? É muito difícil para nós, vereadores, subir nessa tribuna, cobrar, cobrar, cobrar, e a gente não enxergar uma mudança concreta. Apresentar e enxergar o problema não é o suficiente para o secretário. Nós precisamos resolver o problema. Vamos trabalhar, a população espera trabalho, mais trabalho e menos desculpas. Nossa função é fiscalizar, cobrar e representar os anseios da população aqui nessa Câmara. Quem tem a responsabilidade de executar é o secretariado e o presidente. Infelizmente, nós percebemos que algumas pessoas na prefeitura, elas se acostumaram a receber cobranças e não apresentar resultados, como se isso fosse uma coisa normal. Isso precisa mudar. Queria conversar com vocês algumas coisas também sobre o convênio dos servidores, sobre a saúde. Todas as semanas eu venho aqui à tribuna, eu falo, eu converso sobre o convênio, sobre a liminar, sobre as dificuldades dos pacientes, sobre as dificuldades que nós estamos encontrando para solucionar o problema e para dar um atendimento digno ao servidor. E a situação está cada vez mais preocupante. Para falar a verdade, a situação já está insustentável. Nós temos que tomar uma providência, nós temos que resolver o problema. O convênio recebe o recurso da prefeitura, mas ele não garante um atendimento digno ao servidor. No fundo, ele não cumpre a sua finalidade. O servidor merece respeito e dignidade. O serviço de saúde suplementar, ele precisa funcionar. Queremos que os servidores sejam ouvidos. Como o presidente Rodrigo disse aqui no início da sessão, nós agendamos uma audiência pública para o dia 18 para que o servidor venha conversar, venha apresentar suas queixas. Nós convocamos o secretariado secretário de administração, secretário de governo, secretário jurídico, para que ele venha. Escute, né, todas as reclamações, escute os anseios do servidor e que ele também apresente a nós as medidas para solucionar a questão. Nós precisamos solucionar a questão. Nós queremos saber qual o critério utilizado pela Luminar para contratar seus médicos, para formar seu corpo clínico. Os profissionais possuem registro no CRM? Nós precisamos saber como a empresa pretende organizar o atendimento verdadeiramente humanizado e de qualidade. Por exemplo, essa semana nós tivemos algumas queixas que alguns profissionais especialistas não tinham o RQE. Para quem não sabe, o RQE é o Registro de Qualificação de Especialista. O que significa isso? Quando um médico se forma, ele faz um registro no CRM, no Conselho Regional de Medicina, para que ele possa trabalhar naquele determinado estado. Cada estado tem o seu conselho. E nós trabalhamos com um médico generalista. Ah, não, mas eu quero ser ginecologista. Então, para eu ser ginecologista, eu tenho que fazer ginecologia, comprovar que eu fiz a residência reconhecida pelo MEC. Algumas áreas, por exemplo, você tem que prestar a prova de especialista daquela área para você registrar o RQE lá no Conselho Regional de Medicina na cidade de São Paulo. Ou seja, sem o registro do RQE, você não é especialista, você não deve divulgar como especialista. É crime. Nós temos que resolver isso. Para eu atuar como ortopedista, eu tenho que fazer a residência de ortopedia de 4 anos, eu tenho que fazer a especialização, eu tenho que fazer a prova de título da SBOT, a nossa sociedade de ortopedia chama-se SBOT, eu tenho que passar nessa prova. A partir do momento que eu tenho o título da SBOT, eu vou até o CRM no estado e registro como o RQE para que eu possa atuar como ortopedista. Não posso divulgar que eu sou um especialista, atender como especialista sem estar devidamente registrado e apresentar toda a documentação que eu necessito. Se eu não terminei a residência ou não tenho o título da especialidade, eu não posso me apresentar como especialista. Nós seguiremos cobrando, fiscalizando e dando voz aos servidores. Outra coisa que me incomodou muito, vamos ser sinceros aqui, é a nossa obrigação ser sincero. Teve uma notificação extrajudicial que a Luminar fez para a Unimed de Araras, que alguns atendimentos não estavam sendo realizados. Gente, vamos ser honestos. O contrato não foi feito com a Unimed de Araras. A Unimed de Araras nunca se prestou ao serviço de negar qualquer atendimento. Eu mostrei para a comissão, eu apresentei para o vereador Gustavo, eu apresentei para a vereadora Marluce, que me procurou também. Foi encerrado o contrato com a Central Nacional dos Unimedes em Brasília, no dia 1/8/2026. A partir do dia 1º de agosto, o contrato com a CNU foi encerrado. O contrato da Luminar não foi realizado, ele não foi firmado aqui na cidade de Araras, ele foi firmado em Brasília. E a Luminar cancelou esse contrato no dia 1/8 pelo Sistema Nacional das Unimedes e notificou extrajudicialmente a Unimed de Araras. Isso parece uma piada de mau gosto e de má intenção. Então, nós não podemos aceitar isso, nós temos que ser honestos, nós temos que ser corretos. Se está conseguindo prestar um bom atendimento, ótimo. Se não está, nós tomaremos as nossas providências. A primeira, que não dá mais para a gente esperar, será a audiência no dia 18. E eu gostaria que os servidores estivessem presentes, com muita calma, mas estivessem aqui, para que a gente pudesse conversar e a gente pudesse apresentar ao executivo todas as solicitações que nós precisamos. A Luminar precisa prestar um bom atendimento ao servidor. Também teremos, a partir do dia 13, do dia 13 ao 16, na nossa festa do peão, nós tivemos várias reuniões, entre reuniões com o Clube dos Cavaleiros, nós fizemos reuniões com a Vigilância Sanitária, com o Meio Ambiente, com o Setor de Obras, ONOS. Nós preparamos com muito carinho, com muita dedicação essa festa. Nós tivemos o Esquenta nesse final de semana, que foi um sucesso. E a partir do dia 13 da quinta-feira, nós estaremos acompanhando a festa do peão. Nosso trabalho começa muito antes da festa. Nós acompanhamos todo esse preparo, nós vamos fiscalizar a montagem das estruturas, nós vamos avaliar as condições, rotas de acesso, de saída, os mecanismos de urgência, de prevenção de acidentes, de acessibilidade de toda a festa. Nosso compromisso é assegurar que cada cidadão de Araras ou visitante de nossa cidade, de outras cidades, possa aproveitar a festa com segurança da melhor maneira possível. Nós queremos que a festa seja um motivo de orgulho para a cidade e alegria para o cidadão. Uma festa dessa dimensão, né, merece organização, merece nosso respeito, merece nosso trabalho e a nossa fiscalização. Estaremos presentes fiscalizando, dialogando com os órgãos responsáveis. Esse é o nosso objetivo, o nosso compromisso. Uma excelente semana a todos e Deus nos abençoe.
1: Obrigado, nobre vereador. Com a palavra, o vereador Marco Roquel Neto. Vereador Bonezinho.
2: Boa noite, presidente, boa noite, vereadores, vereadoras. Cumprimento também algumas pessoas que estão aqui, o Alexandre, Guilherme Dias, também o Bill do Raio X, grande abraço ao Bill. Presidente, começo aqui falando a respeito da importante inauguração que tivemos, Vossa Excelência esteve, a prefeita Elaine também esteve, secretário de Estado da Educação, professor Feder, também esteve aqui em Araras, nesse importante ato, né, de inauguração da escola Isaac Newton no Jardim Apolo. Uma escola, presidente, para mais de 1.200 alunos, com laboratórios, quadra esportiva, anfiteatro e uma estrutura que oferece melhores condições para alunos, professores e toda a comunidade escolar. Escola de tempo integral, escola que vem a um encontro da região norte, principalmente do Jardim Apolo, que tanto esperava por essa escola, é um bairro relativamente novo na nossa cidade e precisava aí, dessas vagas para esses alunos. Uma obra aí do governo do estado, uma parceria público-privada, é iniciativa privada que vai fazer toda a manutenção do prédio, segundo o secretário da Educação do Estado, professor Renato Feder, e nós estivemos lá, nesse momento tão histórico, parabenizar todos os envolvidos, todos que, tanto agora quanto lá atrás, contribuíram, né, para que isso acontecesse, fizeram aí as pressões políticas que precisou fazer no Estado para que essa obra pudesse aí ser entregue. Então, motivo de muita alegria, ponto positivo aí do governo do Estado com a nossa querida cidade de Araras. Também, presidente, estive hoje no gabinete da prefeita, fui muito bem recebido, estive conversando com a prefeita a respeito da cidade, a respeito dos projetos, muita coisa boa virá para o nosso município. A limpeza pública já melhorou e muito nos últimos 30 dias. Também aí, provavelmente, nos próximos 2 a 3 meses, teremos uma grande operação aí de tapa-buraco, a massa já está sendo preparada, vai comprar aí muitas toneladas de massa asfáltica para que o serviço possa ser efetuado como a cidade merece, muitos bairros com muitos buracos, principalmente a nossa querida região leste. O vereador Gustavo falou aqui com muita propriedade, estive lá andando muito, Parque Tiradentes precise muito desses reparos, e a prefeita me comunicou que isso já está sendo providenciado e em breve será executado. E na limpeza a gente já tem percebido uma melhora, principalmente nas grandes avenidas, a recolha também daquele mato que é cortado, ela tem sido agora sincronizada, algo que eu sempre falei, cortava o mato, ficava os montinhos lá por uma semana. Não, tem que cortar o mato, fazer a recolha rápida e a cidade aí deslanchar no assunto que é a limpeza pública. Também nessa conversa que estive dialogando com a prefeita, falei muito das emendas impositivas e a prefeita em nenhum momento titubeou, vai cumprir a legislação, presidente, vai pagar aqui as nossas emendas impositivas. Eu, inclusive, fiz emendas importantes para a área da saúde, da ambulância, eu indiquei recursos, indiquei também mais de 100 mil reais, 120 mil reais, precisamente, para um ponto importante ali dos moradores do bairro Heitor Villa-Lobos, que é o centro comunitário, que há mais de 20 anos não tem nenhum tipo de melhoria. Indiquei 120 mil reais para que esse centro comunitário que a comunidade utiliza seja aí reformado. Parece que 120 é muito dinheiro, mas pelo que tem para fazer ali não é. Telhado, goteira, é a parede totalmente deformada, portas ali precisam ser trocadas. Enfim, fiz um esforço muito grande para encaminhar esses 120 mil reais para o centro comunitário do bairro Heitor Villa-Lobos. Também fiz uma indicação importante de 20 mil reais para que possa ser investido ali em tecnologia para o PROCON. Foi até uma indicação que eu construí junto com um funcionário da época que está aqui, o Guilherme Dias, que fez um trabalho importante no PROCON. 20 mil reais ali estamos indicando. E também mais de 100 mil reais no Instituto Roberto Carlos para contemplar principalmente as crianças carentes da querida região leste. Esse é o trabalho do vereador, fazer indicações que possam beneficiar o povo. A emenda impositiva foi um ganho do mandato dos vereadores. Tem que ter responsabilidade e fazer as indicações aí conforme nós achamos importante para o município, conforme as prioridades do município. Também aqui, presidente, gostaria muito de destacar a respeito do concurso público da Guarda Municipal. Peço para a prefeita fazer esse chamamento, muita gente aí esperando, tudo que pudermos aí para reforçar a segurança pública, reforçar a Guarda Municipal, nós temos que cobrar e temos que fazer. Também quero aqui, presidente, dar boas-vindas ao ex-vereador Carlos José da Silva Nascimento, Zé Bedé, que assumiu, a gente fala, a subprefeitura da região leste, virou ali o subprefeito da região leste, está animado, já está trabalhando, fazendo projetos. Mandar um abraço aí para ele, desejo que ele faça um bom trabalho aí à frente da subprefeitura, ele que tem a confiança aí da prefeita Elaine Brambila, para fazer um trabalho importante lá, ele que é morador, foi vereador, tem experiência na querida região leste. Não poderia aqui, presidente, deixar também de fazer uma manifestação firme na defesa do servidor público. Plano de carreira para o servidor público, precisamos acelerar. Vale alimentação, um dos mais baixos da região, não é porque a gente está discutindo o convênio, tem que esquecer as outras lutas do servidor público. O servidor público merece um vale alimentação significativo. Estamos aqui fazendo esse esforço para que a mesa de negociações, nesse sentido, vote também na prefeitura. E o convênio da Luminar, nós estamos já cansados aqui de cobrar, de discursar. Votos de confiança foram dados aí para a empresa. Unimed teve problema, agora o São Luís teve problema. Quem que é o problema, então? São Luís, Unimed ou a Luminar? A gente tem a resposta. É a Luminar. E nós precisamos que a prefeitura, a prefeita, tenha uma postura firme. Chame a Luminar, a Câmara Municipal vai fazer a convocação aqui e faça o que tem que ser feito. Por quê? O servidor público não pode pagar esse preço. Alguns falam, mas a Câmara Municipal deu um voto de confiança para a autogestão. Foi o único caminho naquele momento que a Câmara, em diálogo com o Poder Executivo, entendeu que o servidor público poderia ter aí convênios de qualidade, principalmente o São Luís, que foi tão sentido quando foi desclassificado da licitação pela Salusmed. Nenhum vereador aqui estava mal intencionado em prejudicar o servidor público, muito pelo contrário, trago aqui na minha vida pública um histórico impecável de defesa firme, coerente e correta na luta e na pauta dos servidores públicos desde lá atrás, de 2013 a 2016, depois no continuísmo aqui que minha família teve na Câmara Municipal, através dos dois mandatos da minha mãe, professora Regina. Nada, nenhuma votação aqui me desabona em relação à luta contra o servidor público. Se a autogestão teve alguma coisa, algum equívoco, nenhum vereador aqui esteve mal intencionado, muito pelo contrário, foram feitos pactos, foram feitos compromissos de que ia funcionar, e mais do que isso, que teria o São Luís e que teria a Unimed. Se a Luminar não está dando conta de cumprir, cabe aí à prefeita tomar as medidas cabíveis dentro da legalidade da Constituição Federal, da Constituição Estadual e da Lei Orgânica do município. Para finalizar, gostaria aqui, presidente, de desejar boas-vindas ao grande amigo, agora vereador Douglas Marcucci, que eu fui muito crítico do governo passado, mas se teve uma pasta que foi boa, foi a pasta do esporte. Sempre falei isso para o senhor, para Vossa Excelência, desejo que tenha aqui um mandato abençoado, que seus projetos possam prosperar, apesar de ser só 30 dias. Aproveite bem esse espaço, use essa tribuna, faça articulação política, vá atrás de recursos e aproveite essa oportunidade. Desejo aí bons 30 dias aí de mandato. Por hoje é só, uma boa noite a toda a população de Araras.
1: Obrigado, nobre vereador. Com a palavra, o vereador José Roberto Rimério, vereador Miqueira.
3: Senhor presidente, boa noite. Senhores vereadores, pessoas que nos assistem, meu boa noite. Eu Eu quero aqui também dar boas-vindas ao nosso querido Douglas Marcucci. Pela segunda vez ele está assumindo o cargo de vereador. E que você seja muito feliz nesse período, trabalhando pela população de Araras, como o Bonezinho falou, usando a tribuna para dizer o que você fez, que eu sei que a sua intenção futuramente é sair novamente candidato a vereador. E quero dizer também, presidente, que em 2012 ele já foi suplente e tomou posse nessa casa e foi eu que dei a posse para ele. Então, eu fico muito contente e nós estamos juntos novamente. Eu fiz aqui quero registrar aqui, que dia 4 de agosto foi dia dos padres. Então, por meio da Câmara Municipal, eu mandei a minha secretária fazer uma moção de congratulações a 3 padres. O padre Murilo Vandetti da Silva, do Oratório São Luís, diretor do Oratório São Luís, padre Ricardo Petri, diretor da Basílica Nossa Senhora do Patrocínio, e padre Tiago Nigro, da Igreja São Benedito. Eu quero, em nome dessa casa, também da população de Araras, parabenizar esses sacerdotes, que não é fácil não ser padre. Eu acho que não trabalha, que não faz nada, mas, principalmente, tem muito serviço e falta dinheiro em todas as igrejas. Quero parabenizar também todos os padres de Araras pelo dia do padre, no dia 4 de agosto. E que nem, vou dar um exemplo aqui no dia de 4 de agosto, eu fui falar com o padre para cumprimentar ele pessoalmente, o padre Murilo, e ele até fez umas reclamações, porque antes era salesiano a Igreja do Oratório de São Luís, agora passou a ser diocesano. Então, diocesano para quê? Para ser seminário. Voltou a ser seminário, que era ser feito em outra cidade, e veio para Araras. É a formação dos padres, porque já não tem mais padres como tinha antigamente. Na Igreja do Oratório de São Luís, eu lembro, quando eu era moço, tinha 4, 5 padres. Hoje tem um só. Quando o padre vai viajar para algum lugar, tem que vir padre de outra cidade ou algum padre de outra igreja e rezar a missa lá e dar a oportunidade das pessoas escutarem o seu roteiro da semana e do mês também, que fica lá marcado. Então, diante disso também, fiz umas indicações que vou passar a ler. A primeira indicação, de número 2029-2026, solicita limpeza e manutenção da Praça Xisto Guidotti, no Jardim Bela Vista. A praça é um espaço de convivência dos moradores e necessita de cuidados para que possa ser utilizada com segurança e qualidade pela comunidade. Se você não tomar cuidado na praça e deixá-la suja, o pessoal vai lá, quebra banco, esse pessoal aí que usa droga, as maiores praças de Araras, aí, o maior número de praças, está sendo quebrada tudo por pessoas que só usam droga, bêbado, então, e não é só as praças, tem mais outros lugares ainda que já falei aqui. Também fiz uma indicação na limpeza da área verde, localizada na rua Antônio Maria Milanello, no Jardim Bela Vista. A manutenção adequada dessa área é importante para preservar o local, evitar o acúmulo de resíduos e proporcionar melhores condições de moradores da região. A outra indicação que fiz é o conserto da malha asfáltica da rua José Augusto Júnior, no Jardim Bosque de Versalhes. O Gustavo já falou aqui que já está feita a compra do material, então vamos ver se logo, logo, deixa aquela praça em boas condições. Por fim, solicito também a retirada do lixo entulho acumulado nas vias públicas da rua José Marangoni, no bairro São Benedito. E falando do convênio luminar, eu queria aqui aproveitar a fala do vereador Gustavo e do vereador Dr. Donizete sobre a luminar. Hoje eu estive no Ganha Tempo e a tem uma senhora lá que trabalha no SAEMA, o nome dela é Raquel, e ela está fazendo hemodiálise. Fazem 2 semanas que ela não faz. Ela já está bem com uma idade avançada, essa doença acabando com ela. Então é complicado, sabe? A luminar tem que dar um jeito nisso daí. Foi o que o Dr. Donizete falou, Eu já falei com a dona Rosa a respeito disso também quando eu cheguei aqui. É uma judiação, a verdade, a palavra certa é essa. Você vê que ela não tem nem condições mais de trabalhar, mas como que vai deixar uma mulher dessa ficar em casa? Precisa trabalhar, com quase 70 anos, e está aí sofrendo desse jeito. Então, é bom que a Luminar, que o senhor fez um pedido aí para dia 18, né? Para que faça uma reunião com a Luminar, é bom que venha para cuidar bem da nossa população. Era isso, senhor presidente. Muito obrigado.
1: Obrigado, vereador. A próxima vereadora inscrita é a vereadora Marluce Natália Góes de Lima.
4: Boa noite a todos. Cumprimento meus colegas na pessoa do vereador Douglas Marcucci, parabenizando, viu, pela sua posse hoje e desejando muita boa sorte aí nesses 30 dias de mandato. Que Deus possa te conduzir aí. Cumprimento aos que estão presentes aqui no plenário, nos assistindo. Você que nos acompanha através das redes sociais, TV Câmara. Meu muito boa noite. Quero começar a minha fala nessa semana. Parece até redundante, mas é necessário falar mais uma vez sobre a questão do nosso convênio médico. Nosso por quê? Porque eu também sou usuária. Inclusive, na minha carteirinha apareceu que eu fiz um exame, mandei para os colegas vereadores, e eu não passei pelo médico, nem eu, nem meus dois filhos e nem meu marido está nas quatro carteirinhas. Isso é uma irregularidade gravíssima que precisa ser sanada. Ou melhor, explicada, não é? Porque eles precisam explicar o porquê isso tem acontecido. Como dito aqui pelo meu colega vereador Gustavo, antes o problema era os prestadores de serviço. E agora? O problema é de quem? Não é, vereador Donizete? Acontece que, eu falo eu como vereadora Marluce, votei favorável sim para a autogestão, mas eu não votei para colocar a empresa Luminar, até porque eu nem conhecia essa empresa, certo? Portanto, no início, começaram a prestar um serviço bacana, trouxeram Unimed, muitos dos servidores gostaram, e eles sabiam a situação que se encontrava o nosso convênio, inclusive os valores que eles iriam receber. E sabiam que eles deveriam cumprir todas as questões contratuais. Não é, vereador Donizete? Acontece que, eu falei com os meus colegas, infelizmente, nós, os nossos atendimentos no gabinete, Silvana, que nos acompanha aqui, é só por irregularidade na questão do convênio Luminar. Dois casos gravíssimos que eu quero citar aqui. Um deles, de uma querida servidora do gabinete aposentada, que está com uma doença seríssima, estava fazendo tratamento no Unimed, cancelou no dia 1º, e essa senhora estava sem tratamento oncológico. E não resolviam, porque ela estava fazendo esse tratamento no Unimed de Piracicaba, por ser uma questão muito específica. Aí, precisa o vereador cobrar para eles fazerem o que eles têm que fazer, que é prestar o serviço. Outra situação, eles têm que fazer não porque a gente cobra, aliás, não é nem para a gente ter que cobrar, porque eles têm que fazer o serviço que eles assinaram um contrato para executar. E está muito chato, porque, claro que os pacientes vêm atrás da gente porque eles querem um socorro, dona Rosa. Eles precisam se apoiar em alguém que vá ajudá-los. Mas a lição de casa, quem tem que fazer é a Luminar. Já deu, chega. Eu falei para os meus colegas no último domingo, e eu falo aqui em tribuna, eu cansei do convênio Luminar, cansei. Já deu. Eles têm que vir aqui, conforme o presidente desta casa fez a solicitação, aliás, melhor dizendo, a convocação, mas já deu, sabe? Eles vão vir aqui, falar meia dúzia de palavras, mas vão cumprir? De verdade? Cansamos. Outra situação, médicos que estão atendendo por especialidades e não têm formação para isso. Eu tive muita dúvida, liguei para o vereador Donizete na sexta-feira, que a Silvana estava falando comigo, ele falou, Marluce, não tem especialidade, não tem formação. Aí como você vai num médico que se diz cardiologista e ele não tem especialidade para isso? Meu Deus! Isso não significa que eles não podem atuar na medicina, mas como clínico geral, gente. Agora, ele não pode atender numa especialidade que ele não tem formação. Isso não pode, é inadmissível. É inadmissível isso. E nós não podemos baixar a cabeça para isso. Eu não vou deixar quieto isso. Não vou. Não dá mais. Vamos ouvi-los aqui, mas eu penso que já deu. Sabe aquele meme? Deu por hoje? Já deu. Luminar, não tenho mais, de verdade, paciência com esse convênio. Não está conseguindo prestar o serviço? Pode dizer tchau. Eu tenho certeza que os servidores não vão nem querer cobrar a multa. Vão com Deus e deixa realmente uma empresa que venha e que faça um serviço de qualidade. Porque nós estamos falando de saúde. E para mim já deu. Outra situação que eu queria aqui fazer uma cobrança, aproveitar que o Matheus está aqui. Tem muitos servidores me procurando. Estão muito felizes que vai voltar o pagamento, né, do prêmio de assiduidade e disciplina. Mas eles querem saber sobre o pagamento dos retroativos. Se vai mesmo, conforme saiu a notícia, que vai ter um acordo coletivo entre o sindicato e os servidores. Lembrando que a lei de diretrizes orçamentárias está nessa casa, tem que estar previsto em lei. Então é importante debater isso agora, assinar agora esse acordo para que seja incluído na lei. Para que depois não venha falar que não está no orçamento. E aí o servidor fica novamente a ver navios. Então é importante, viu, Matheus? É importantíssimo aproveitar que nós estamos discutindo essa questão. Queria aqui também dizer que na última sexta-feira nós tivemos a inauguração da escola Isaac Newton Estadual. Meu Deus, que escola linda, que estrutura. Coisa de primeiro mundo mesmo. Nos deu muito orgulho que essa escola está aqui na nossa cidade de Araras. Mas quero aproveitar para fazer um pedido para a nossa querida educação. A gente tem uma baita de uma escola daquela a nível estadual, mas a gente precisa cuidar das nossas, as nossas escolas municipais. Eu recebi a reclamação de muitos pais, principalmente na escola João Poletti, lá na Zona Leste, que foram na reunião de pais e ficaram assustados e entenderam por que, que os filhos estão doentes, com doenças respiratórias. Por conta muito mofo, telhado, com muita infiltração. Então, essas questões estruturais precisam ser revisadas com urgência. Com urgência. Então, quero deixar esse pedido aqui, carinhoso, a toda a equipe da educação. Outro assunto, eu queria parabenizar a Dona Rosa como procuradora da mulher. Nós estivemos aqui na última sexta-feira, no evento que deu início a esse trabalho do Agosto Luiz.

0: enfrentamento à violência contra a mulher. E eu acho muito importante quando as entidades religiosas fazem seu papel, vereadora Rosa. E a Igreja do Evangelho Quadrangular tem feito seu papel em relação a isso. E nós teremos um evento no próximo sábado, dia 15 de agosto, às 14 horas, lá no acampamento quadrangular. É um evento fechado só para mulheres, com o tema Verdadeiramente Livres. Nós teremos a pastora e escritora Bruna Flores, teremos a pastora Odileia Brocanelli, que é advogada e vai falar um pouco sobre o assunto. Vai ser uma tarde muito, muito bacana, só de mulheres, onde esse assunto tão importante do cuidado, do enfrentamento à violência doméstica vai ser tratado lá. Então, fica o meu convite a você, mulher, que nos assiste nesta noite, através das redes sociais também. Vá conosco, venha conosco participar, passar uma tarde, e a informação vai ser levada. Porque eu sempre tenho dito para toda mulher que me acompanha, inclusive quando eu ocupo o altar para levar a palavra. Deus criou a mulher. Deus te criou mulher para você ser amada, respeitada, e não para ser violentada, para ser açoitada e para ser maltratada. Eu sempre tenho dito isso, e nós temos uma responsabilidade muito grande. Porque o nosso Deus, ele não ensinou o homem a agredir a sua mulher. Muito pelo contrário. Ele ensinou o homem a amar e respeitar a sua mulher. Então, eu sempre tenho trazido essa pauta. Tenho falado, inclusive, às mulheres que me acompanham lá.
1: Para concluir, nobre vereadora.
0: Muito obrigada. Sempre tenho falado às mulheres que me acompanham durante o meu trabalho ministerial. Meu muito obrigada. Desejo uma boa semana a todos que me acompanham. E digo sempre, eu fui eleita pelo povo e vou trabalhar sempre para o povo. Boa noite a todos.
1: Obrigado, vereadora. Com a palavra, a vereadora Ana Júlia Casagrande.
2: Boa noite, senhor presidente. Cumprimento aqui aos meus colegas vereadores, às minhas colegas vereadoras, ao público que está aqui presencialmente na Câmara Municipal. Um abraço aos nossos servidores públicos que estão aqui também sendo representados e para todos que estão acompanhando a sessão camarária através dos veículos de comunicação aqui da nossa Câmara Municipal. Meu boa noite a todos. Bom, eu inicio aqui a minha fala, mandando um beijão para o meu pai, para o Cláudio. Ontem foi dia dos pais, passamos juntos, comemoramos juntos, isso é muito bom, muito gostoso. Então, em seu nome, pai, parabenizar a todos os pais aqui da nossa cidade de Araras. Também quero deixar aqui o parabéns para a senhora Odete Viola Forçã, que é a mãe da Marcinha e da Paulinha, que ela fez aniversário, mandou mensagem para a gente. Eu falei, vou publicamente desejar muitas felicidades para a senhora, que Deus abençoe com muita saúde. Vereador Douglas Marcucci, bem-vindo a essa Casa de Leis. Tenho certeza que durante aí os 30 dias que o senhor tem aqui na Câmara Municipal, fará um excelente trabalho. Nós tivemos uma proximidade muito grande, né, no governo anterior. O senhor me ajudou muito em projetos aqui na Câmara Municipal voltados para o esporte, principalmente para o futebol feminino, né? Então, continue aí com essa garra e disposição para que nós possamos, sempre aqui na Câmara Municipal, lutar por pautas do esporte. Bom, eu quero iniciar aqui as minhas pautas que eu trouxe hoje, falando sobre uma demanda que chegou ao nosso gabinete em relação à escuridão da Praça Alexandre Bertolini, que fica ali na Melvin Jones, no Jardim Fátima. Aquela praça tem uma quadra, foi reformada, colocou iluminação, está sempre realizando manutenção, então é uma praça muito bacana. Mas está faltando o principal no momento, que é a iluminação. Nos marcaram muito nas redes sociais e eu tive um retorno já da Secretaria de Obras. Quero deixar aqui um abraço ao Naná, ao Canassa, que essa praça já está no cronograma, parece que foi um furto de fiação no local, infelizmente. Vários pontos da nossa cidade acontecem esses furtos, tá? Então, a quem nos procurou sobre essa demanda da fiação da iluminação da Praça Alexandre Bertolini, nós já estamos acompanhando e cobrando as soluções, que elas sejam rápidas, porque praticamente

0: Todos os dias você passa por lá à noite, tem o pessoal jogando bola, tem as crianças brincando na praça, tá? E tem que ser uma praça segura, uma praça iluminada. Bom, quero falar aqui sobre as inúmeras reclamações, perdão, que nós estamos recebendo em relação ao convênio Luminar. É diariamente, elas chegam através de redes sociais, pessoas nos procurando pessoalmente aqui no nosso gabinete. E parece que essa semana acabou piorando ainda mais a situação. Eles nos pediram, né, um prazo aí de 15 dias para estarem se estabilizando com essas novas mudanças, mas esse prazo praticamente já passou e as reclamações continuam. Eu separei aqui algumas delas que chegam até o nosso gabinete. Uma já foi citada aqui. Já ao ver os históricos de consultas, tem consultas a mais. Tem procedimentos a mais que não foram realizados por esses servidores. Isso é muito esquisito, isso é muito estranho, tá? Também aqui sobre os pacientes em tratamento oncológico que estão trazendo reclamações ao gabinete que os tratamentos estão em atraso. Isso não pode esperar, né, vereadora Rosa? Nós sabemos o impacto que esse atraso traz para as pessoas que estão em tratamento oncológico. Inadmissível. Também dificuldades para o agendamento de consultas. Estão lá vendo o escopo dos profissionais de saúde, dos médicos, e não estão conseguindo realizar as suas consultas e também da baixa oferta de médicos e demais profissionais. Hoje eu recebi uma profissional de saúde também que entrou em contato com o nosso gabinete, que está tendo uma dificuldade no credenciamento. Isso também é uma pauta importante que muitas pessoas precisam dos profissionais, daí você tem dificuldade para credenciar. E também as empresas de laboratório que estão nas cartilhas dos beneficiários e não estão com essa parceria. Então, as pessoas vão lá realizar o exame e a empresa fala: olha, está aqui o meu logo, tudo, mas eu não estou realizando o exame. Não tenho a parceria. Isso também é muito grave. Assim fica difícil trabalhar, assim fica difícil que nós tenhamos até um bom diálogo em relação a esse convênio. E conversando bastante com o vereador Dr. Nonizete, que é o presidente aqui da comissão, nos informou que no dia 18 terá essa audiência pública, já foi realizada a convocação da empresa aqui nessa noite, que nós possamos trazer todas essas demandas que chegam ao nosso gabinete e que elas sejam resolvidas. Não dá mais para adiar. Não dá mais para pedir dias para adaptação. Não dá. Não dá mais. Nós precisamos urgentemente que funcione. De verdade. Nós aqui já estamos cansados. Bom, queria trazer aqui para vocês também. Nós estamos na Semana da Juventude e nós teremos uma programação muito bacana nesse mês de agosto, lá na Casa da Juventude, então convidando aqui toda a nossa população. No dia 12, agora, quarta-feira, 10 da manhã, terá uma roda de conversa Afetos sem Violência, Juventudes e Relacionamentos. Também no mesmo dia, às 18 horas, roda de conversa. Você sabe que está por trás dos jogos e apostas? Também no dia 22, no sábado de manhã, o Fórum da Juventude e a programação com o Conselho da Juventude. Também, no sábado, à tarde, das 14 às 16, teremos um evento do CUT Pro SP, Currículo e Portfólio, como se apresentar para o mercado de trabalho. No dia 22, também das 16 às 18, oportunidades de carreira no audiovisual. Olha que bacana essa também. No dia 24, na segunda, das 14 às 18, o SEBRAE terá uma parceria aí de influenciador digital. E no dia 25, terça-feira, das 8 a meio-dia, influenciador digital comece a fechar parceria e monetizar. Então, será lá na Casa de Juventude, que se localiza na Avenida Melvin Jones, 3042. Então, olha quantos cursos bacanas estão sendo oferecidos aqui para a nossa cidade, formações, palestras, rodas de conversa. Então, Juventude de Araras, procure a Casa de Juventude, Guilherme Perissato, e participem de todas essas programações. Vereadora Marluce, nós estamos conversando, vereador Fábio, estaremos passando lá, acompanhando algumas ações que serão realizadas. Quero também falar, não posso aqui esquecer, não consegui estar presente por alguns compromissos, mas da inauguração da Escola Estadual Isaac Newton, que foi inaugurada aqui na nossa cidade. Ela foi inaugurada na sexta-feira, dia 7, e durante a cerimônia teve várias autoridades, e a nova unidade de ensino foi construída por meio de uma parceria público-privada. Uma escola do Jardim Apolo, quão o nosso município precisava entender a necessidade de ter uma escola naquele local. Araras continua crescendo, o Jardim Apolo e toda a região segue se expandindo e precisa de uma educação de qualidade, de uma logística para as famílias melhor. E veio essa escola. Então, no Jardim Apolo, e tem capacidade para atender até 1.300 alunos do ensino fundamental 2 e médio, com a prioridade para o período integral, visando suprir a demanda da educação regional. Então, parabéns, nós estamos acompanhando desde do governo do nosso sempre prefeito Irineu Marreto, agora a prefeita Elane também fez essa conclusão. Estamos muito felizes. Quem ganha é toda a população, é a educação da nossa cidade, e realmente veio no momento certo para a nossa cidade. Bom, eu tenho poucos segundos, e eu queria falar aqui sobre uma demanda que eu trouxe, coloquei até a foto aqui no telão, de um buraco muito grande, num bueiro, na rua Edmir Magdalon, lá no Samanta 3. Parabenizar a equipe de obras, que já iniciou a manutenção lá, ainda não finalizou. Nós estamos acompanhando passo a passo dessa manutenção ali para os moradores do Samanta. E hoje nós fizemos uma solicitação importante de um bueiro que está quebrado ali na Avenida Gofredo Teixeira da Silva Teles. Nós recebemos hoje algumas reclamações, já encaminhei para a Secretaria de Obras, e amanhã eles já estão indo lá para fazer a manutenção. Presidente, por hoje é só. Desejo a toda a nossa população uma semana abençoada, e nós continuamos por aqui. O que precisarem, podem sempre contar com o nosso mandato com a Câmara Municipal. Obrigada.
1: Obrigado, vereadora. Próximo vereador inscrito, que hoje tomou posse de manhã, é o nobre vereador Douglas Marcucci. Douglas, vou falar pelo prazo regimental de 10 minutos. Quero parabenizar, Douglas. Entendo que você tem todos os direitos, assim como todos os vereadores, e deveres também. Parabenizar, já fiz isso de manhã. Aqui nós, da mesa diretora, que conte sempre com o nosso apoio, com a nossa força. Fez um grande trabalho na Secretaria de Esporte. Sempre falei isso para você, tanto pessoalmente como publicamente. Para mim, foi o melhor secretário de esporte que nós tivemos aí, que desempenhou um bom trabalho. E acredito muito que você vai fazer um bom trabalho como vereador. Com a palavra, o nobre vereador Douglas Marcucci.
2: Excelentíssimo senhor presidente, vereador Rodrigo Soares, excelentíssimos senhores vereadores, vereadoras, senhoras e senhores, uma boa noite a todos. Começo agradecendo a Deus, a minha família e aos senhores vereadores que muito bem me acolheram aqui nesse primeiro dia, e trago o texto para a leitura porque eu não quero deixar nada para trás. Ciente da imensa responsabilidade que me pesa, estou preparado, assumo novamente por um mês o mandato com o objetivo de honrar os 932 votos que recebi dos ararenses, aos quais agradeço de coração. Agradeço igualmente ao vereador Lúcio Casabella, que em ato de nobreza e reconhecimento me permitiu colaborar nesse período, e diga-se de passagem, o Lúcio faz um excelente trabalho aqui nessa casa, com maestria, realmente, ele toca muito bem aqui a vereança. Quero parabenizá-lo aí pelo partido, como presidente do partido Podemos. Então, ele me permitiu colaborar nesse período, mesmo que curto, mas com certeza honrarei cada dia. Embates poderão ter, mas com certeza embates pensando sempre na população e não por interesses próprios. Agradeço, inclusive, a todos os vereadores que fizeram parte da coligação que nos trouxe até aqui, sem os quais o Podemos não estaria representado no Legislativo. O Podemos foi o terceiro partido mais votado nas eleições de 2024, com mais de 6 mil votos. Foi o terceiro partido mais votado aqui no município de Araras. Agradeço, por fim, meu líder, amigo, o ex-prefeito e sempre prefeito, perfeito, Pedro Eliseu Filho, carinhosamente chamado de Pedrinho, que foi de onde eu saí e honra as minhas origens, que foi onde eu fui também em 2012 e agora. Senhores, senhoras, mesmo à distância, estou acompanhando tudo. Veja como Deus é bom, né, com a gente. Hoje eu me programei para falar sobre um assunto onde está unanimemente aqui, que é sobre a Luminar. Eu tenho evitado emitir opinião e fazer críticas, porque se não tenho mandato para colaborar, não me animo a tirar pedras em quem está exercendo o seu papel. Já estive do outro lado, sei que falar é fácil, fazer é bem mais difícil. A fila andou, o país caminha para trás e não há dinheiro, como há 10 anos atrás havia, quando o nosso Brasil nadou de braçada e Araras recebeu benesses de ordem político-partidária, mas não se preparou para crescer até hoje. Quero trazer minha colaboração e ajudar a apontar caminhos para a cidade e aos nobres pares no assunto do momento e que tem ferido de modo desumano milhares de servidores públicos e seus familiares. Falar talvez seja chover no molhado, né? Pois todos aqui já falaram. Mas desde que veio para a nossa cidade, sempre tem uma novidade negativa a se discutir. O convênio da tal Luminar. A opção por trocar o São Luís foi péssima. Todos, sob todos os ângulos que se possa observar, prejudicou o hospital, os ararenses e funcionários. O São Luís sempre foi aliado histórico da Santa Casa. Só por esse motivo, estrategicamente, não deveria ter sido colocado de lado. A receita do primeiro sempre ajudou a Santa Casa. E por mais difícil que fosse, antes as dificuldades da tabela SUS, havia um atendimento e as coisas fluíam. Com isso, tudo ficou mais difícil e piorou muito. Basta perguntar aos servidores, que também aqui estão presentes. Para esse tipo de parceria com entidades sem fins lucrativos, a contratação poderia ter sido direta, desnecessária a licitação ou mesmo chamamento. Será que ninguém no governo sabia disso ou foi de propósito? Foram buscar uma entidade de fora do estado. Poucos médicos se credenciaram. Se nem os daqui se interessaram, qual a qualidade de outros que viriam de fora para cá? Nunca vieram e não virão. Pessoas têm sido enviadas para fora. Não se consegue o agendamento de consultas, que rotineiramente são desmarcadas em cima da hora. O mesmo com cirurgias e exames, implicando em sofrimento as pessoas. O descumprimento das obrigações é evidente. Há, por isso, razão jurídica e social para agir. E é possível contratar direto com quem melhor atender ao interesse público, conforme a lei do marco regulatório das entidades do terceiro setor. Circularam nos grupos dos servidores várias postagens e prints, pessoas dando contas de lançamentos nas suas contas do convênio, e consultas com pessoas físicas e ou jurídicas, as quais não estiveram presentes e sequer agendaram ou pediram. Se isso for confirmado e a prestadora tiver apresentado a pagamento, serviços simulados, além de crime, terá havido lesão aos cofres públicos e aos bolsos dos servidores. Isso precisa e deve ser averiguado. É gravíssimo se tal informação for verídica. Como se sabe, o sistema é de autogestão e no final do período, se a conta não fechar e não fechará, essa conta chegará ao servidor, com aumentos nos descontos, algo que não podemos de fato aceitar. Com devido respeito, andamos mal ao autorizar por lei que se modificasse o convênio. Claro que jamais se poderia imaginar que tudo seria dessa forma. Motivo pelo qual não critico a Câmara, lhe direcionando culpa. Mas como a contratação se deu pelo Executivo, estou certo de que como esta casa não é um puxadinho do gabinete, posso e devo sugerir e apresentar um caminho para resolver o assunto. Viu o ilustre presidente Rodrigo e os novos vereadores e vereadoras dizerem outro dia, ou quase todas as sessões, né, que falar não adianta mais. E não adianta mesmo, e assina embaixo. Realmente, falar não adianta mais. Também sabemos que o Executivo está numa nova gestão, dentro da mesma gestão, se é que me entendem. Talvez ainda não teve tempo de avaliar totalmente a situação. Então, nesse cenário, proponho que o presidente, que detém o controle da pauta das sessões, com o nosso apoio dos nobres vereadores, fiquei feliz com o que ouvimos aqui, que dia 18 estarão aqui para prestar esclarecimentos, que é com a vereadora Marluz, que não está presente aqui agora, mas disse aqui para a gente, né, que com o apoio dos nobres vereadores, não ponha mais, presidente, para votar nenhum projeto ou matéria do Executivo, enquanto esse não rescindir com a Luminar. É contratar direto com São Luís, que também é entidade sem fins lucrativos. Travaremos a pauta em defesa do que é certo e que se faça severa apuração de tudo antes que seja tarde. Será por uma ótima causa, pois não se faz omelete sem quebrar os ovos, presidente. Eu não tenho a capacidade e o poder de advertir ou de expulsar. Como a maioria das pessoas aqui sabem, eu fui árbitro profissional de futebol 20 anos, e eu realmente, quando se comete muitas infrações dentro de campo, a gente começa a divertir e logo depois a gente toma alguma atitude. A gente não compactua com várias ações repetidas ao mesmo tempo. Então, somente o Executivo tem esse poder, que tem a convicção que logo fará. Tenho certeza disso, como eu disse, é uma gestão nova na mesma gestão, né? Ainda talvez não tiveram tempo de avaliar tudo isso. Mas, como eu fui árbitro, simbolicamente, eu quero deixar aqui registrado a minha indignação e, simbolicamente, eu trouxe aqui até um cartão vermelho para a gente disponibilizar esse cartão aqui para a Luminar, para citar o convênio da Luminar. Eu acho que não tem mais condições, não tem mais desculpas para a gente aguentar esse convênio aqui em Araras. Eu acho que é unânime aqui a solicitação de todos os vereadores. Tá? Recebi minhas palavras, eu encerro aqui as minhas palavras com uma frase muito interessante. A política só faz sentido quando é para fazer o bem e melhorar a vida das pessoas. Quero agradecer a todos aqui e que entendam a minha indignação. Muito obrigado.
1: Obrigado, nobre vereador. Com a palavra, a vereadora Rosa Maria Scanavini.

0: Boa noite, presidente Rodrigo, nobres vereadores, público presente e ouvintes nas nossas redes sociais. Em primeiro lugar, semana passada, eu recebi um convite da missa em comemoração da OSAF, que estava comemorando 58 anos. É uma instituição que há décadas, né, tem um trabalho que desenvolve com as crianças, com as famílias em redor, né, principalmente quem foi, quem criou foi a irmã Diva Patarra, que eu tive na época de conhecê-la. E minha mãe esteve sempre lá presente por 20 anos para poder ajudar essa organização, né, da OSAF. E é muito gratificante que a gente vê o trabalho que essas irmãs fazem lá, com esses jovens, crianças. E eu fiquei muito grata por poder participar desse encontro nesse dia. Então, eu agradeço muito o convite de todos, né, que me estão sempre prontos a estar junto conosco, principalmente junto à Lara. Tivemos, como a vereadora Marluce disse, o segundo Fórum de Enfrentamento à Violência contra a Mulher. Iniciamos o Agosto Lilás pela Procuradoria Especial da Mulher, um momento muito importante para o nosso município, que nós tivemos a prefeita Elaine Brambila, através do Executivo, junto com a secretária Miriam Vanessa, a Procuradoria, como a vereadora disse, vários, principalmente, né, o promotor Dr. Cassiano, a nossa delegada Evelyn, né? E fizemos uma roda de conversa que foi muito importante para mostrar para o nosso município, que faz um ano e meio que eu assumi a Procuradoria Especial da Mulher, e nós tínhamos esse conhecimento muito vago de como os equipamentos se reuniam em forma de rede, porque é muito importante você trabalhar a violência contra a mulher, mas não cada um no seu canto. E, com isso, nós conseguimos, nesse ano e meio, criar essa rede de encontro com todos os órgãos que possam trabalhar juntamente para proteger essas mulheres que sofrem, principalmente no lado da violência, não só física, como psicológica, emocional, como patrimonial. E nós sabemos da grande importância desse encontro que nós tivemos para fortalecer essa rede no nosso município e ter essas parcerias e dar continuidade, porque hoje eu estou aqui, mas amanhã será outra vereadora, serão outros vereadores. E isso tem que ser fortalecido, nem que for por lei, né? Para isso, nunca deixar de estar acolhendo essas mulheres. Nós tivemos algumas mulheres que sofreram com a violência aqui presentes e que disseram da grande importância dessa união, que tem que se unir, né? Porque o nosso aumento de não só de violência e feminicídios, Araras está aí aparecendo na estatística, e isso é muito importante, essa ligação com os nossos equipamentos. Há algum tempo, em 15 dias, eu tive a oportunidade de visitar todas as unidades de saúde do nosso município. Eu fiquei muito surpresa de ver o compromisso dos nossos funcionários, né, servidores públicos, porque todos reclamaram com a falta de material de escritório. E não foi só essa demanda. Foram outros tipos de demandas que eu estou pronto o meu relatório para enviar, principalmente para o secretário da Saúde e para a nossa prefeita Elaine, para poder entender o que realmente cada unidade está com dificuldades de atendimento, não só de falta de médicos, como também de agendamento, principalmente nas agendas de exames de sangue. Por quê? Muitas vezes os exames eles acabam ficando prontos, primeiramente, e o exame de sangue está lá esperando. E muitas vezes precisa desses exames para o diagnóstico dessa ou desse paciente. Então, isso é muito importante a gente estar passando, principalmente para o secretário de saúde, como da melhor maneira possível pode estar resolvendo esses problemas. E para terminar, como todos citaram aqui, o nosso convênio Luminar, o que eu posso dizer? Realmente, como a vereadora Marluce citou aqui, foi dado um prazo de 15, praticamente 20 dias, no máximo, para solucionar esse problema. É lógico que eu me preocupo muito na área que eu domino, que é a oncologia. E isso está muito a desejar realmente, principalmente para servidoras que estão no aguardo da questão de radioterapia e exames de imunoterapia. E o que aconteceu? Essa mudança que o prometido foi que continuaria na Unimed essas pacientes oncológicas que dariam atendimento até onde elas pudessem começar a ser atendidas no Hospital São Luís, na Santa Casa. Mas isso nós vimos que não aconteceu. Então, realmente, nós temos que estar juntos para solucionar da melhor maneira possível. Mas o que eu vou, a minha preocupação maior, que desde junho, praticamente 18, agora 25 mulheres, no aguardo para biópsia. Mulheres com câncer de mama diagnosticado e que está sendo resolvido esta semana. Assim eu espero, segundo o Fábio D'Alessandro me passou, neste sábado que passou, tivemos biópsias de pulmão e agora estamos no aguardo, principalmente nas biópsias de mama. Porque, como eu sempre digo aqui, o câncer não espera. E esses tratamentos têm que ser feitos com urgência. E isso eu disse para o pessoal da Luminar. Isso não dá para esperar. Se há desculpa, muitas vezes, é que a Unimed não está entregando os prontuários para as pacientes, é muito importante, porque se eles não têm o resultado dos seus prontuários de cada paciente que está necessitando, como que eles também podem, a Luminar, dar continuidade nesse tratamento? Então, é necessário entregar esses prontuários para a paciente, que é um direito do paciente. Então, eu disse que eu aguardo esse encaminhamento, que isso tende a voltar da Unimed e cumprir esse problema que está acontecendo. Então, vamos aguardar nessa audiência pública o que podemos ter de resultado. Uma boa noite a todos, muito obrigada.
1: Obrigado, nobre vereadora Rosa. Já parabenizar pelo trabalho da Procuradoria da Mulher. Nós tivemos aqui Agosto Lilás, realizado junto, em parceria com a Secretaria de Desenvolvimento Social, através da vereadora, secretária Miriam Vanessa Pires Franzin, aí Marluce também, já vereadora, né? Ela sempre foi a vereadora, continua sendo aqui dessa casa. E tivemos com a presença do doutor Cassiano, muito importante, debatendo o assunto, conversando. Eu acho que foi algo importante e agora terá várias ações ao decorrer deste mês. Também a doutora Evelyn, a nossa delegada, também esteve presente. Importantíssimo a participação dela aqui. Então, acho que só tem que ganhar a realização e ficamos muito felizes de ser realizado aqui na Câmara Municipal de Araras através da Procuradoria da Mulher. Bom, deixa eu falar aqui das escolas. Nós temos duas escolas no município. A primeira é no bairro Alto da Colina. Essa escola se iniciou pelo governador Rodrigo Garcia, através do ex-prefeito Pedrinho Eliseu. Tem foto, tem documento, tem tudo. Então, acho que a gente precisa também reaver e dar crédito para quem participou na construção dessa escola. E aí o que acontece? A escola deu start, só que o município ficou exposto para fazer esse processo licitatório, o município fez, mas nós temos um servidor que é um péssimo servidor lá. Ah, ele não consegue alimentar as planilhas para continuar essa obra. Moral da história, de explicar para as pessoas entenderem. O recurso ele é demandado para o município, só que ele é pago por medição. Não cai diretamente na conta do município. O município vai lá, comprova a execução, dá a execução em caminho e o Estado repassa o valor. Moral da história, as planilhas não foram preenchidas, foi feito mau processo licitatório na questão da topografia e aí deu todo esse problema da Alto da Colina. A empresa cobra diariamente, já oficializou a prefeitura, já fez. E eu aqui dentro da Câmara, porque algumas pessoas só acompanham o que lhe interessa, eu venho cobrando, faça um processo administrativo contra o servidor. E nada foi feito. Não sei por qual motivo. Não sei por qual situação, mas eu quero fazer essa colocação aqui e a obra está lá. Hoje me parece que está na mão do secretário de obra, que está responsável e parece que começou a andar esse processo. É o que a gente espera, porque não tem desculpa. Não tem desculpa. Tinha prazo e data e não foi executado por causa de um servidor que não alimentou as planilhas e fez o processo licitatório tudo errado. Moral da história, aí o governo do estado, através também do ex-prefeito Pedrinho Eliseu, quero colocar aqui, nós conseguimos uma escola para o bairro Apolo. E a escola está lá, foi doada aqui o terreno pela Câmara, a legislatura passada participou. Nós estivemos junto com o ex-prefeito, quero parabenizar, que foi conquista dele, parceria conosco, estivemos várias vezes, se iniciou com o Rodrigo Garcia, o Tarcísio manteve. E aí, quando já entrou o Tarcísio, já estava esse processo em tramitação, e aqui eu quero parabenizar quem? A Secretaria de Educação, através da Helene, secretária. E agora, com o Bruno Rosa, que continua, lá tem uma moça, eu não me recordo o nome dessa funcionária, que todos os processos que há de projetos no governo, tanto federal como estadual, ela protocoliza todos, vai cadastrando tudo. Moral da história, quando você bate lá, nenhuma secretaria tem dinheiro. Você precisa muito dos deputados estaduais e federais para fazer esse trâmite. E aí a Secretaria da Educação, que é uma pasta volumosa, tinha protocolado, foi o trâmite mais fácil. Moral da história, o município recebeu duas escolas, Alto da Colina e também do bairro Apolo. Nós, de início, conseguimos ao governo federal uma escola. O governo federal fez um remanejo de mais de 900 milhões de reais da educação, moral da história, todos os municípios que estavam comprometidos na época da gestão do então ex-presidente Jair Messias Bolsonaro, quando entrou o governo Lula, o governo da pátria, da educação e da fome, que elimina tudo, ele remanejou, retirou mais de 900 milhões da educação. É claro que ninguém vai bater panela nisso daí, porque só ia bater panela se fosse o Bolsonaro. Mas como que é o pessoal do Lula, não vai bater panela. Moral da história, passou tudo isso daí, o município contemplou junto ao governo do estado, manteve seu governo do estado e depois a Secretaria de Educação foi importantíssima para que a escola pudesse chegar e aqui o ex-prefeito Pedrinho Eliseu. E aí tá as duas escolas, a do Apolo, foi construída, licitada pelo governo do estado, manteve, foi uma estrutura iniciativa público-privado, conseguiu executar, são 1.300 alunos no seu funcionamento máximo, vai funcionar, isso que importa, a escola está aí para os moradores desse bairro, que era muito distante, era triste ver a gente eles pegarem um ônibus, e é um custo muito mais elevado para o município também, a ter que ir para a escola do Cesário Coimbra, para a escola do Jardim Cândido e para outras escolas. E agora terão a oportunidade, mais provável para o ano que vem, por completo, serem atendidos nessa parte educacional. Então, aqui eu quero parabenizar o estado que conseguiu isso daqui, foi um avanço para o nosso município. E aí tem sempre uns corneteiros, porque nada está bom, tudo parece que está ruim, daí a escola vai lá, veja com seus próprios olhos, eu tenho do início, meio e fim, tem documento, tem todo o trâmite com o ex-prefeito Pedrinho Eliseu, tudo para poder acontecer, e aconteceu, a resposta está aí, vai atender, e eu estou muito feliz. Alô, moradores da região da Zona Norte, essa escola não é só a nossa, não, a escola é de todo mundo e vai atender 1.300 alunos. É acreditar nas futuras gerações. Então, parabéns ao governo do estado que conseguiu aqui dentro do município. Eu cobro, apelo aqui. Primeiro, abra um processo administrativo contra o servidor, que é sacanagem o que está acontecendo, e depois termina a escola do Alto da Colina. O dinheiro não foi usado para nenhum outro lugar. Calma, gente. O dinheiro está no governo do estado, precisa fazer as medições. A empresa está cobrando, que a empresa quer executar, a empresa quer terminar essa obra. Até a empresa também está aí com essa obra parada para poder resolver o mais rápido possível dentro do nosso município. Queria fazer essa colocação. A segunda que eu quero fazer aqui sobre a questão da luminar. É uma história longa de início. Houve, sim, um atendimento geral, muito contemplado, todo mundo estava indo para a Unimed, São Luís, estava tendo um bom atendimento. Depois, 3 meses, virou sabor convênio, e aí nós tivemos esse dessabor que está acontecendo com os servidores municipais. Em conjunto com o doutor Donizete, nós assumimos primeiro um compromisso, que era fazer audiência pública. Doutor, vamos colocar o pessoal aqui, vamos ouvir o servidor, vamos colocar esclarecimento. E aí, em conjunto, a gente decidiu fazer isso. Hoje eu decidi, chamei os nobres vereadores na questão do nosso particular para que fizesse a convocação da luminar, para que não desse desculpa de estar aqui. Mas é muito provável que vão dar desculpa, mas nós vamos pressionar para estar aqui. E, a partir do dia 18, faço aqui um desafio para os nobres vereadores para que a gente abra uma CEI, uma comissão de inquérito contra essa empresa, porque é um caso lamentável. A Câmara participou na construção, foi feito um diálogo, porém não deu certo e a Câmara vai corrigir. E como nós vamos corrigir? Vamos abrir a comissão de inquérito depois do dia 18, se não haver um posicionamento da luminar, vamos apresentar e abrir essa questão. E olha, tenho cobrado o executivo, sei que o executivo tem a sua parte aí. Eu não participei dessa ata, apenas a minha assessora esteve, eu não vi a ata, para ser sincero, não vi essa ata de assinatura, se algum vereador viu, depois me passa, por gentileza, e eu estou sabendo que eles não estão cumprindo nem a ata, já não estão cumprindo o contrato, cumprindo nem a ata, vamos achar o artifício, já preparar, sugiro que prepare um novo processo licitatório para dentro do município, para que a gente possa resolver essa pendência. No início, algumas pessoas questionaram a Saluzmed, mas acho que se estivesse com a Saluzmed hoje, estaria dando conta do recado. Foi só um impasse dessa transferência, que também nós tivemos um impasse com esse novo convênio. Porém, o homem veio aqui, na frente de todo mundo, publicou, falou pela própria voz dele, assinou o compromisso, fez o termo, falou que ia ter atendimento Unimed, e hoje não tem um atendimento Unimed. Ah, mas é fechado a nível federal e Unimed aqui tem que cumprir. Moral da história, quem está aqui não está querendo cumprir, e nós estamos tendo essa dificuldade gigante para atender. Hoje teve um caso aqui de um rapaz que o pai dele precisa fazer um cateterismo em caráter de urgência. Moral da história, a família fez uma vaquinha por completo que a gente não consegue nenhuma resposta. 5 dias, se tivesse pelo sistema público de saúde, já tinha feito. E aí o que aconteceu? Foram fazer as pressas aí. E aí precisava só do médico fazer autorização, a gente teve que intervir nessa situação. Olha, tá um caos e eu vou repetir. Meu, é simples, contrato, se não cumpre, notifica. Se não notificar, não vai ter justificativa para quebrar contrato. Então, notifica a empresa. Aonde que as cláusulas que não estão cumprindo? As cláusulas são essas, tem uma comissão para apurar isso daí e notifica a empresa. Se não notificar, nós teremos problemas muito sérios. Então faço aqui um apelo, dia 18, audiência pública referente à luminar. Quero parabenizar o doutor Donizete por colocar isso. E depois do dia 18, dependendo do que for essa audiência aqui, vamos apresentar a CEI, se caso não andar, para que possa. Aqui é uma decisão minha, uma sugestão minha, tá? Não estou aqui colocando a sugestão do doutor Donizete. Mas para que a gente possa acelerar esse processo e apresentar o mais rápido possível uma solução em conjunto, que os servidores não cobram. Tudo é a Câmara. Tudo é a Câmara. Câmara é responsável por tudo. Engraçado que quando estava no atendimento lá, muita gente pulou na frente, né? Muita gente falou que tinha resolvido a situação. Mas hoje, vamos jogar a bola para cá, já que muitas vezes não está tendo decisão lá, vamos jogar a bola para cá para achar uma solução em conjunto e resolver esse problema. Porque eu entendo o impasse do servidor. O servidor estava tendo um atendimento e agora aqui eu faço um questionamento para a empresa. Espera aí, Vocês não vieram aqui falar para nós, mas de bastidor tem muita gente falando dessa questão de aumento, de consulta, de outras coisas mais. Pô, a empresa não fez uma auditoria? Ela mesma não foi fazer auditoria para verificar isso daí? E dentro dos bastidores ficar suspeitando que talvez o prestador que fez, o outro prestador que fez, e moral da história, está todo mundo sem atendimento? Sem atendimento. O servidor municipal está sem atendimento porque esse convênio não está correspondendo com a expectativa daquilo que a gente esperava dentro do município de Araras. Bom, nesse momento, nós vamos observar o intervalo regimental. Porém, vou colocar para vossas excelências a suspensão do intervalo regimental para que a gente já possa passar para a ordem do dia. Os vereadores que são favoráveis à suspensão do intervalo para que a gente possa passar para a ordem do dia, permaneçam como estão. Foi aprovado por 9 votos com ausência justificada do vereador Dercy Toffolo. Passaremos, então, para a ordem do dia. Projeto de lei complementar 03/2026, de autoria do Executivo Municipal, que revoga o artigo 103 da lei complementar do dia 2 de dezembro de 2016, que dispõe sobre o Estatuto da Guarda Civil Municipal, a fim de extinguir a limitação do percentual para efetivo feminino. O projeto possui pareceres favoráveis da unidade jurídica e das comissões permanentes. O projeto está em discussão. Quem pediu vista foi a nobre vereadora Ana Júlia Casagrande. O projeto está em discussão. Bom, não havendo ninguém para discutir, só a justificação que, na realidade, havia um percentual mínimo e hoje a corporação não deixa mais esse percentual mínimo, as mulheres podem ser convocadas da quantidade preenchida. Bom, está aberto o painel de votação.

0: Está encerrado, foi aprovado por 9 votos. Bom, projeto de resolução com ausência justificada do vereador Dercy Toff. Projeto de resolução 14/2026, de autoria dos vereadores Donizete Florencio de Lima, José Roberto Rimério e Ana Júlia Casagrande, que dispõe sobre a acolhida do recurso apresentado pelo vereador Rodrigo Soares dos Santos, Fábio Aparecido Domingues, Lúcio Bittencourt de Andrade, Ana e também Rosa Maris Canavini, contra o ato da Comissão de Justiça e Redação, do projeto de lei 45/2026, que declara de utilidade pública a associação Sempre ao Seu Lado. O projeto está em discussão. Com a palavra, a vereadora Marluce Natália Góes de Lima. Perdão, vereadora. Pronto.
1: Obrigada, presidente. Eu queria falar aqui que uma das quem foi a relatora desse parecer fui eu, como presidente também. E eu queria pontuar aqui que o papel da Comissão de Justiça e Redação é priorizar pela legalidade e a constitucionalidade da matéria, né? Independente dos projetos, tantos quantos são os objetivos e as finalidades dos projetos que entram aqui nessa casa e que a gente sabe que é de boa intenção. Porém, o nosso papel é frisar e é optar sempre por atender aquilo que é legal. Então, nós emitimos um parecer contrário ao projeto com base em 2 pareceres jurídicos que nós tivemos. Primeiro aqui dessa casa, que foi assinado pelo doutor João Fazanaro Passarini, com a anuência do doutor William, que é o seu chefe, que ele diz aqui, a pedido desta unidade jurídica, o projeto foi analisado pelo IBAN, nos termos do parecer número 808/2026, concluindo pela inviabilidade jurídica da propositura, por se tratar de assunto reservado à competência privativa do Poder Executivo. Bem como nós fizemos a análise do parecer também jurídico do IBAMA, que dentro de tudo que foi exposto aqui, nos diz que essa matéria ela foi alvo de várias ações de inconstitucionalidade. Mediante a isso, nós, da Comissão de Justiça e Redação, optamos pela inviabilidade do projeto. Eu respeito todos os meus colegas e a matéria também, e entendo sobre a matéria, que é apoiar as associações. Nós precisamos realmente, mas a nossa lei orgânica do município de Araras, nos artigos 45 e 62, nos diz que isso é de competência do Executivo. Então, por isso, eu, vereadora Marluce, como relatora da conclusão da Comissão de Justiça e Redação, não me sinto confortável. Então, eu vou me abster do voto, tá? Deixando todos os meus colegas à vontade. E deixo bem claro que, se esse projeto tivesse vindo pelo Executivo, eu votaria favorável, tá? Mas não é de bom tom eu elaborar um parecer jurídico observando, como eu disse, a legalidade e a constitucionalidade, eu dar como inviável e chegar aqui eu vou estar favorável. Né? Eu aprendi que eu tenho que viver o sim-sim e o não-não. Apesar de ouvir muitas críticas por eu falar aqui daquilo que eu acredito, mas a boca fala do que o coração está cheio. Meu coração está cheio de Jesus, então eu continuo falando que é o que eu aprendi. Sim, sim, e não, não. Independente se a matéria ela tem um objetivo bom. E nós estamos falando das associações. Tá? Então, eu quero deixar minha justificativa aqui, que eu opto por me abster. Por conta disso, eu até observei se havia outro parecer jurídico, né, para que me desse mais segurança. Também o regimento interno não obriga isso. Tá? Não tem obrigatoriedade, então eu não me sinto confortável em votar contrário ao que eu emiti o parecer com base em 2 pareceres jurídicos. Está ok? Meu muito obrigada. Boa noite.
2: Senhor presidente.
0: Com a palavra o vereador José Roberto Rimério.
2: Senhor presidente, nobres vereadores, eu quero dizer que depois de muito debater e conversarmos sobre o assunto em tela, optamos pelo acolhimento do recurso com fundamento no parecer jurídico dessa casa. O parecer conclui que o projeto de lei 45/2026 trata-se de matéria de interesse local, cuja iniciativa legislativa é comum ao Executivo, à mesa da Câmara e aos vereadores. não havendo impedimento jurídico para o prosseguimento de sua tramitação. Também destaca que essa análise do mérito da proposta não compete à Procuradoria, mas ao plenário, que é soberano para discutir e decidir sobre a matéria. Assim, acolher o recurso não significa aprovar o projeto, mas apenas garantir que ele seja apreciado e votado por esta Casa, respeitando a competência do Poder Legislativo e o devido processo legislativo. Por essas razões, é que optamos pelo acolhimento do recurso. Era isso, senhor presidente.
0: Obrigado, vereador. Mais algum?
3: Presidente.
0: Com a palavra o vereador vereador Marco Roquel Neto, vereador Manezinho.
4: Obrigado, presidente. Boa noite a Vossa Excelência. Boa noite aos vereadores, vereadoras. Eu também faço coro do que a vereadora Marluce falou aqui. Eu, inclusive, faço parte da Comissão de Justiça e Redação. A relatora foi a vereadora Marluce, o vereador Dercy assinou, e o outro vereador que assinou foi esse vereador que vos fala. A ONG, sempre ao seu lado, faz um trabalho em Araras impecável. Como a vereadora Marluce falou, o caminho da construção desse projeto foi errado. Deveríamos todos aqui nos reunirmos, os proponentes, os vereadores, irmos falar com o prefeito, agora é a prefeita Elaine. Ela, a prefeita Elaine, com toda certeza não iria se opor, iria encaminhar esse projeto para cá, para que desse segurança jurídica da gente votar. Eu me formei em direito faz um mês. Seria muito incoerente da minha parte eu aqui votar contra algo que eu assinei. Apesar que aqui nesta casa já tivemos, na legislatura passada, um vereador que ele votou contra a emenda que ele fez, por pressão do executivo. Ana Júlia sabe até quem é. Mas eu tenho que ter coerência jurídica da situação. Vamos lá, a vereadora Marluce falou com muita propriedade. O IBAN falou que é inconstitucional. A diretoria jurídica da casa falou que é inconstitucional. É prerrogativa do Poder Executivo legislar sobre essa matéria. Deveria vir do Poder Executivo. Daí a gente vai aqui dar voz para a ilegalidade só para fazer média, fazer política? Vamos fazer uma política madura. Retira esse projeto, vamos nos reunir com a ONG sempre ao seu lado, está aqui a Rose Costa, que faz um trabalho maravilhoso, eu, a vereadora Marluce, os vereadores proponentes, podemos nos dispor a ir até o gabinete da prefeita Elaine, não tenho dúvida que a prefeita vai encaminhar esse projeto e a gente vai votar com segurança jurídica. Do jeito que está, eu não vou votar contra a minha assinatura, nem a vereadora Marluce. Para não atrapalhar, eu vou me abster, para não atrapalhar. Mas vai ser fruto de questionamento se a gente votar do jeito que está. Então, é isso. Obrigado.
0: Bom, deixa eu...
5: Presidente.
0: Com a palavra o vereador Gustavo Dias Brambila.
5: Não podemos pedir vista pelo diálogo? Conversar com as... Não pode.
0: Vereadores, para que a gente possa organizar, deixa eu só fazer aqui... A questão, primeiro, a questão de vista da matéria. Bom, eu sou muito legalista e jamais ia entrar com uma denegação de recurso. Primeiro, houve um equívoco do jurídico dessa casa. E eu respeito aqui. E por que você está dizendo isso? Nós temos duas legislações municipais e eu participei na construção de uma, que aconteceu no ano de 2024. A casa aprovou, nobre vereadora Ana Júlia esteve junto com a gente também, que o Poder Legislativo tinha total prerrogativa de apresentar para qualquer entidade como utilidade pública. Então, nos confere o direito com o próprio parecer do jurídico. Foi no ano de 2024. E tem uma legislação, 4.381/2011, que é o artigo 2, autoriza o Poder Legislativo a declarar utilidade pública. Nós também temos essa autonomia. E eu estou dizendo assim... Primeiro, não traz custo nenhum ao executivo. Se fosse um projeto que caberia custo para o executivo, jamais eu apresentaria em plenário. E eu apresentei esse projeto muito consciente que seria, primeiro, aliás, a primeira entidade que o próprio Poder Executivo poderia, legislativo, poderia autorizar. Segundo, a entidade presta um serviço municipal Eu estou entrando agora no mérito da entidade. Mais de 18 anos. E ela está cadastrada no conselho do município. O que ela está só pleiteando aqui, nobres vereadores? Não é mais nada de direito dela de receber recurso municipal, estadual e federal. E nós temos essa autonomia. Se nós somos eleitos pela população, eleitos pela maioria do voto popular, quem somos nós que não podamos dar o direito para que essas entidades possam ser de utilidade pública no município? Então, eu peço aqui aos nobres pares que eu coloquei o projeto, entrei com a denegação de recurso, eu sou contrário, Vossa Excelência sabe, eu tenho um monte de projeto aqui que foram todos inconstitucionais, porque cria obrigações para o executivo, cria impacto financeiro para o executivo, e eu não entrei com nenhuma denegação de recurso. Só entrei com a denegação de recurso, e aqui eu quero parabenizar o trabalho da Marluce, longe disso, Marluce, de duvidar o teu trabalho dentro da Comissão de Justiça e Redação. Eu só entrei com a denegação de recurso porque nas últimas semanas, a minha assessoria, eu cobrei a minha assessoria referente a esse projeto, disse, o projeto vai ser arquivado. Por qual motivo? O motivo diz que nós estamos invadindo competência. Jamais nós apresentamos um projeto em 2024. Foi quem apresentou o projeto? Foi então a presidente Miriam Vanessa e o vereador Murilo Kog. E qual objetivo nós demos? Poder total ao legislativo a reconhecer que as entidades dentro do município tenham total direito de receberem, e essa entidade é uma entidade muito séria, mais de 18 anos, receberem ao fato de ser utilidade pública. Vereadores, eu sou muito legalista, mas não deixem nós perdermos o poder, senão tudo será só definido pelo Executivo, se algo que nós podemos definir hoje por dentro do Legislativo, mediante duas legislações, e uma legislação foi alterada em 2024. A legislação que eu estou dizendo foi de 2011. Então, referente ao artigo 2. E aqui a gente vai fazer justiça para que essa entidade não precise todo ano fazer a via sacra e depender de uma decisão unilateral, que, aliás, é uma decisão única e é por decreto. Hoje nós estamos dando voz para essa entidade no voto, e o voto se decide da maioria, e que nos dá a competência ao Poder Legislativo dar o direito dessa entidade receber recurso estadual e federal. E aonde que vai aplicar, onde será aplicado pela causa animal? Eu tenho entidades aqui religiosas, muito sérias, que fazem um trabalho maravilhoso. Mas o que aconteceu e por que, Rodrigo, você apresentou isso? Porque dentro dos bastidores não queriam dar utilidade pública para a ONG sempre ao seu lado. Essa era a realidade que estava acontecendo. Mas hoje eu vim aqui, colocar mediante uma legislação que está aprovada e foi modificada em 2024. Então, eu só faço esse apelo para os nobres pares que analisem com carinho o projeto. Gostaria de pedir vista, eu entendo, respeito a comissão da Marluce, que faz um trabalho magnífico, mas a única forma que eu entrei com recurso aqui, até com a mesa, com os nobres pares, porque eu sei que não vai trazer custo nenhum para o município, não invade incompetência jamais nossa, porque nós vamos trazer impacto para nada no executivo. O executivo não vai ter um custo operacional de nada. A única coisa que vai ter é uma entidade séria tendo o direito de ser utilidade pública. E os nobres pares poderão fazer isso com qualquer outra utilidade, ou outra entidade, desde que se comprove o funcionamento. E como que comprova o funcionamento? Tendo o cadastro no conselho das entidades aqui no nosso município. Se não tivesse, ela não poderia nem sequer ser apresentado. Só que ela tem no cadastro, ela tem execução de trabalho e várias outras coisas que somam para que possa ser uma entidade séria dentro do nosso município. Então peço aos nobres pares, se fosse possível, o apoio e o voto referente ao projeto de resolução, que hoje, na realidade, não será aprovado o projeto. Será aprovada apenas a denegação de recurso, e essa é a minha solicitação que estou fazendo aos nobres pares. Mais algum vereador?
3: Presidente.
0: Com a palavra, a vereadora Ana Júlia Casagrande.
3: Muito obrigada, presidente. Boa noite novamente a todos. Eu estou vendo que alguns vereadores aqui, pelo jeito, também estão apresentando algumas dúvidas, querem falar um pouquinho mais sobre o projeto. Temos o vereador Douglas chegando hoje aqui nessa noite, né? Não sei se a gente conseguiria suspender a sessão para conversar sobre o projeto.
0: Vocês preferem que a sessão seja suspensa? A sessão está suspensa.